Mas, gente, hoje eu trouxe um programa diferentão pra vocês, tá? Dá pra ouvir a musiquinha de fundo? Eu quero deixar a musiquinha de fundo, que fica legal. Primeira vez que eu tô entrando ao vivo sem a minha parça. A Jana não está hoje aqui comigo, mas ela voltará em breve. Vocês sabem que a nossa correspondente internacional, né, foi pra Coreia do Sul pra fazer umas entrevistas. Ela entrevistou, inclusive, aquele grupo... Ai, meu Deus, já esqueci o nome do grupo, gente. A gente falou deles lá no nosso programa. Rappercussion. Ô, gente, é o Rappercussion. E hoje eu trouxe um programa diferentão, porque já que a minha parça não está aqui, que ela está tendo um descanso bem merecido, ela acabou de inaugurar o business dela, então... Estamos aí com várias novidades acontecendo na vida da nossa parça, por isso que hoje eu vou apresentar o show aqui sozinha. Mas, em homenagem à minha parça, em homenagem a todas as parcerias que dão certo, hoje eu vou fazer um programa pra vocês sobre parcerias que deram certo. Os famosos features, né? Vocês sabem quando a galera faz música juntos, né? Antigamente, o feature era um acontecimento, né? Então... Quando a gente via duas personalidades, dois cantores, duas bandas fazendo um feature, lá nos anos 80, 90, era super esperado, assim, né? Até saía no Fantástico, a gente via, assim, os lançamentos, era geralmente... Ah, vejam só o lançamento de, sei lá, Lobão com Elza Soares. E era muito esperado na época, né? Hoje é muito comum, eu vejo direto, a Anitta mesmo é uma que faz um monte de features, né? Ela sempre tá... sempre grava com pessoas diferentes. Então eu trouxe hoje, já que em homenagem à minha parça, as parcerias que deram certo na música, tá? Então nós vamos ouvir algumas músicas aí que são que foram gravadas por diferentes artistas juntos e que tem uma proposta bem interessante. Tem algumas que eu acho que vocês vão lembrar, e depois se eu não toquei alguma aqui que vocês pensaram, é só me avisar que eu toco no próximo programa, tá bom? Bora começar? Gente, vamos começar então com o Biquíni Cavadão, tá? Eu escolhi duas músicas aqui do Biquíni Cavadão. Ó, tô dando tchau pra galera que tá ao vivo, porque eu tô ao vivo no Instagram também, tá, gente? Eu entrei hoje. Então eu vou começar com duas músicas do Biquíni Cavadão. O Biquíni Cavadão gravou um álbum com features, né? Então ele colocou as duas músicas que eu gostei bastante. Uma porque é o meu nome. A louca. Foi com o Fala Mansa, que eles mudaram totalmente o ritmo da música Dani. E com o Biquíni Cavadão, com o Magal, maravilhoso, essa música a gente já tocou aqui, porque é a minha música com a Karine, né? Já falei pra vocês aqui que se eu e a Karine fôssemos um casal, essa seria a nossa música. Então, eu vou tocar duas aqui do Biquíni Cavadão, uma com o Fala Mansa e a outra com o Magal, e eu acho que vocês vão gostar. Bora lá, então? 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

Voltamos, gente. E ouviram aí essas duas músicas, né? Do Biquíni Cavadão com o Fala Mansa e com o Magal. Gente, não ficou massa? Eu adorei a do Fala Mansa e adorei a do Magal. A do Magal eu escuto, assim, no repeat até. Mas agora a gente vai começar com alguns clássicos, tá? Eu tentei colocar as músicas em ordem de data, mais ou menos, assim, na época que elas foram gravadas, tá? Mas eu não sei se eu respeitei muito bem a ordem. Eu fui meio pelo achômetro mesmo. Então vamos começar com Elis Regina, gente. Também escolhi duas músicas da Elis. Uma delas você tá ouvindo aí ao vivo, que, ao vivo ao fundo, que é a música de Águas de Março, né? Com o Tom Jobim. E a próxima música, depois dessa, é Tiro ao Álvaro, com a Dona Irã Barbosa, que é lindíssima. E eu lembro muito do meu pai, tenho muita saudade dele. E quando eu escuto essa música, fico com o coração bem quentinho. Bora lá, então? Vamos de Elis Regina com convidados. 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

Ai, que tudo, né? Não é tudo, gente. Eu amo muito. Eu tô baixando aqui o volume do outro, porque eu não quero que vocês ouçam a próxima música, porque... Ah, na verdade eu vou ter que anunciar, né? Então não adianta fazer surpresa. Enfim, as próximas músicas também, tentando seguir aí um pouco da sequência, né, de cronológica, a gente vai de Gal Costa com Caetano Veloso, que fizeram uma parceria muito linda nessa música que vocês estão ouvindo ao fundo, que é A Sorte. Depois, deixa eu ver aqui o que eu preparei. Eu preparei uma fofa de quando, eu acho que alguns de vocês eram crianças, titia pelo menos era criança. Que é o Lindo Balão Azul, que eu não sei se vocês lembram, mas foi um especial da Rede Globo sobre o Sítio do Pica-Pau Amarelo. E aí, cada personagem do Sítio do Pica-Pau Amarelo era um artista diferente. A Baby, por exemplo, que na época era Baby Consuelo, ela era Emília. O Moraes Moreira, ele era o Visconde de Sabugosa e assim por diante. Tinha vários artistas. Então a gente vai ouvir essa música que é do Guilherme Arantes, é muito linda, né? Uma das mais lindas que o Guilherme Arantes escreveu. E depois a gente vai com uma sertanejona, A Nuvem de Lágrimas do Chitãozinho Chororó com a Fafá, que é massa também, né? Então bora lá, eu fico imaginando como que os canadenses, como é que os canadenses escutam isso, né? Eles ouvem, assim, não sei se eles devem achar diferentão ou não, eu sei que eles gostam muito da música brasileira. Então bora lá, CJAM 99.1 FM, The Jamming One.

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3: Voltemos com mais um Longe de Casa. E hoje, para quem pegou o programa agora pela metade, viemos fazer um programa de duetos, né? As parcerias que mais deram certo no mundo da música. Claro que não dá para colocar todas, né? Infelizmente. Mas a gente vai fazer... Fez um resuminho aqui, né? Hoje eu tô sem minha parça. Então, gente, vocês não têm noção. Eu tô mexendo nas picapes aqui, que geralmente é a Jana, a minha parça, que faz. Tô organizando a música aqui. Então, é duro, viu? Quando a gente não tem parceiro pra ajudar a gente. Espero que vocês estejam gostando. Então, bora lá. Vamos ouvir, então, já que a gente tava no sertanejão, né? A gente vai continuar no sertanejo, tá, gente? E eu tava vendo aqui durante o intervalo. Eu, sinceramente, eu acho que as músicas não estão na ordem, não. Eu comecei por na ordem, depois eu tirei. Porque eu sou dessas, né? Mas vamos lá. A gente vai ouvir agora uma sequência mais longa, tá bom? Pra eu não ficar interrompendo toda hora. A gente vai ouvir Chitãozinho e Chororó de novo, com Sinônimos, que essa música é incrível, com Zé Ramalho. Esse dueto aí, na verdade foi um trio, né? Ficou perfeito. A gente vai ouvir também o Vitor e Léo, 10 Minutos Longe de Você. Não é muito conhecida essa música, assim, não sei se nem se ela é um hit, tá? Mas ela foi gravada com Henrique e Juliano, eu achei que ficou bem linda ao vivo. E depois a gente vai começar um pouquinho de rock, música pop. Então aí a gente vai ouvir Gabriel Pensador, vai ouvir Lulu Santos, vai ouvir Capital Inicial, que mais? Paralamas, Skank e por aí vai, tá bom? Vamos ouvir uma sequência de músicas aí e titia para de falar e deixa vocês ouvirem a música, né? 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

0: Henrique e Juliano.
1: Que delícia, obrigado.
2: Obrigado, moçada.
1: Que Deus abençoe.
2: Super, sim, super energia vocês aqui. Obrigado.
1: Imagina, obrigado.
2: Está muito feliz. Vocês. Henrique
1: parabéns
2: e Juliano.
1: Pela banda, parabéns pela produção.

E assim, vamos finalizar o nosso Longe de Casa. Foi muito bom, gente. Obrigada por estarem aqui com a gente no dia de hoje. E hoje não tive minha parça, mas mostramos vários duetos, várias parcerias muito legais. E agora a gente vai terminar com mais algumas que eu selecionei aqui. Deixa eu anunciar algumas delas. Não vou falar todas, mas vocês vão ouvir, porque eu quero deixar a surpresa, né? A gente vai de Ludmilla, de... Ai, Alcione, a nossa Queen. O Skank, eu já falei, né? Já tinha falado, vou tocar ele agora. E é isso. A gente vai terminar o nosso programa por aqui. Na próxima semana, se Deus quiser, com a Jana, minha parça, porque a gente pode estar até longe de casa, mas nunca longe do coração. Beijo, gente. Tchau, tchau.

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